Soyane Lidia, hablando de São Paulo. Mis saludos al programa Los Mochileros. São Paulo é uma cidade cosmopolita de intensa movimentação, onde diferentes culturas se encontram em busca de melhores oportunidades de vida. São Paulo é uma cidade de grandes desafios sociais, mas de muitíssimas oportunidades, onde é possível encontrar um pouco de tudo. Muitos saludos para